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1: 9 da manhã na Mega Hits. Bom sábado. É comigo, Carolina Gama, que estás hoje por aqui até às 2 da tarde a fazer-te companhia neste fim de semana. E eu não sei se tu viste esta notícia esta semana, mas basicamente Portugal vai estar muitíssimo bem representado nos Grammys Latinos este ano. A Carminho tem duas nomeações, uma pelo álbum Eu Vou Morrer de Amor ou Resistir e outra por Memória, aquele dueto incrível que ela fez com a Rosalía e que está nomeado para melhor canção em língua portuguesa. Já o Dino Santiago também tem duas nomeações, graças ao projeto que ele criou com os brasileiros Criolo e Amar Freitas, e a música No Vento de Nós também está a concorrer a melhor canção em língua portuguesa. Mas não é só, os Caretos também estão nomeados para melhor vídeo musical pela música Moleirinha. Os vencedores conhecem-se no dia 12 de novembro em Las Vegas, por isso é torcer pelos nossos portugueses. E se tu és caloiro, já a seguir eu trago boas novidades para ti. Antes ficas com DJ Goja, é Michico.

E se tu ainda não tens planos para hoje à noite, não te esqueças que está a acontecer a Semana do Caloiro da Associação de Estudantes da Faculdade de Ciências e Tecnologia no Campus da Caparica. Hoje tens um cartaz incrível: Rony Fuego, Vodzi, Zanova, Funk Edition e ainda um DJ set da Bruna Magalhães. Por isso, eu se fosse a ti, passava por lá, porque eu tenho a certeza que é um plano incrível para fazeres com amigos. Vai até lá e para saberes mais, já sabes, é só passares pelo nosso site em megahits.fm. Faz uma ótima viagem com a Mega. 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

0: Mais música portuguesa do Richie Campbell aqui na Mega Hits. Look What You've Done, uma das minhas preferidas deste novo álbum, Elephant in the Room. E agora, como eu tinha dito, vamos falar das mudanças, porque setembro é um mês de mudanças. Há quem diga até que é janeiro 2.0. E aqui na Mega nós fazemos promessas e vamos mesmo cumpri-las. A partir de segunda-feira as tuas rotinas vão mudar e tu vais saber tudo muito, muito brevemente. É ficares atento tanto à nossa emissão como também às nossas redes sociais. Agora na Mega ficas com mais música nova, é do Barry Can't Swim.
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0: faz uma ótima viagem com Mega Hits. Bom sábado, este sábado com muito calor no país todo. Tens 29 graus de máxima em Braga e também no Porto. Viseu 30, Aveiro 27, Coimbra 35, Lisboa 34, Évora 35 e Faro chega aos 30 graus de máxima. Muito calor ainda em setembro, por isso dá para aproveitar e dar um mergulho à praia ou ires até uma esplanada com amigos. É aproveitar. Já a seguir na Mega, ficas com mais música nova do Eits.
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1: 10 da manhã na Mega Hits. Bom sábado. É comigo, Carolina Gama, que segues viagem por aqui até às 2 da tarde. E já a seguir, eu digo-te como é que tu vais poder melhorar e muito a tua próxima semana, porque temos dinheiro para te dar com o nosso grandioso jogo da mala. Antes, ficas com mais música nova. É das Cat's Eye, Hooty Fruity.
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0: Mais música portuguesa aqui na Mega Hits. 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Agora a chegar são mais de 90 minutos de música sem parar. Começam com Gracie Abrams, já a seguir.
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0: televisão. E acaba aceitando o homem que tem televisão. Acaba assistindo a visão na televisão. Isso, né?
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se faz uma ótima viagem. E como sabes, está agora na altura de irmos até ao nosso lugar às novas, que hoje junta aqui um bocadinho da Bélgica com o Brasil. É verdade, os Lost Frequencies, que conheces de músicas como Are You With Me ou Where Are You Now, são várias músicas que eles têm e que tu tenho a certeza que já ouviste. Juntaram-se a Mari Frois, é uma cantora brasileira que mistura muito MPB, bossa nova e também um bocadinho de samba, e que tem vindo a crescer bastante fora do Brasil. E há uma coisa gira nesta colaboração: esta música nasceu primeiro no Rio de Janeiro, escrita pela Mari, e só depois chegou aos Lost Frequencies, e quando eles pegaram nela decidiram não transformar aquilo simplesmente numa música eletrónica, mantiveram a voz, os ritmos e aquela essência muito brasileira e construíram o som à volta disto, e eu tenho a certeza que vais adorar. Paraíso dos Lost Frequencies com a Mari Frois é o lugar às novas de hoje na Mega.

se chama 112. Bom sábado. E olha, de certeza que tu sabes o que é que são os prémios Nobel. Já ouviste falar, de certeza, e conheces. Mas eu descobri que existem uns prémios para aqueles estudos científicos que nós costumamos ver no Instagram ou no TikTok, que parece que são a brincar, mas são mesmo a sério. Chamam-se Ig Nobels, e basicamente permeiam todos aqueles estudos que não parecem assim tão a sério. Este ano os vencedores são absolutamente incríveis. Na medicina ganham um estudo sobre a aerodinâmica de assoar o nariz. Na física, uma equipa tentou resolver um problema muito pertinente, o dos salpicos nos urinóis públicos. E em economia chegaram à conclusão que as pessoas ricas mentem mais no trabalho e tiram doces que eram para crianças. É verdade. Mas há melhor, para estudar a qualidade do solo, houve uma equipa que enterrou 1000 cuecas de algodão para perceber como é que se iam decompondo. Eu achei isto hilariante. Não sei. Agora na Mega ficas com mais música nova. Mova Joe, esta chama-se Pilé.

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1: 11 da manhã na Mega Hits e sou eu, Carolina Gama, que te faço companhia por aqui até às 2 da tarde neste fim de semana. E já a seguir eu falo de uma pessoa, aliás, não é bem uma pessoa, é um conceito muito famoso no TikTok que vai estar em Portugal ainda este mês. Antes ficas com a música nova dos Tame Impala.

É mais música portuguesa aqui na Mega Hits. Bom sábado e, como eu tinha dito, está a chegar um conceito muito famoso no TikTok a Portugal. Aliás, não é bem o conceito. Está a chegar o criador, mas se eu te disser o nome do criador, tu se calhar não chegas lá. Agora, se calhar, se eu te disser que é aquele escadote muito famoso que te aparece na For You Page do TikTok, tu já podes saber do que é que eu estou a falar. Chama-se Career Ladder. É um conceito que foi criado pelo Max Klimenko, em que basicamente o Max tem 2 minutos para adivinhar a profissão das pessoas que sobem até ao escadote. Ele já tem mais de 16 milhões de seguidores e já pôs a jogar nomes como Will Smith, Gordon Ramsay e também o Emmanuel Macron. E agora vem a Portugal no dia 24 de setembro. Ele vai estar no Happiness Camp no Porto para falar sobre tudo o que já aprendeu depois de conversas sobre milhares de carreiras, e eu tenho a certeza que vai ser muito interessante. Agora, eu quero é jogar Career Ladder contigo. Eu quero que me dês pistas sobre a tua profissão e eu vou tentar adivinhar qual é. Manda mensagem para o WhatsApp da Mega 968-689-229.

É a música nova do Loner Johnny aqui na Mega Hits. Bom sábado. E olha, eu há bocado pedi-te para me mandares pistas sobre a tua profissão e eu ia tentar adivinhar o que é que tu fazes. E já tenho aqui algumas mensagens no nosso WhatsApp 968-689-229. Olha, o Miguel diz: passo o dia com pessoas de boca aberta à minha frente. Miguel, tu ou trabalhavas num restaurante, mas eu acho que não é o caso, porque eu espero que as pessoas não mastiguem de boca aberta, ou então és dentista, que é o que eu acho que és. Por favor, confirma-me. Depois, temos uma mensagem do Ricardo que diz: alô Carolina, olá Ricardo, trabalho muitas vezes de noite, toda a gente fica feliz quando eu chego e normalmente trago coisas comigo. Eu estive a pensar sobre esta mensagem, Ricardo, e eu acho que tu trabalhas como estafeta ou como fazes entregas, pronto, nos correios. Acho que é isto. Depois, outra mensagem da Marta diz: o meu escritório anda a milhares de metros de altitude. Marta, esta era muito fácil. Tu és assistente de bordo, tenho quase a certeza. E por fim, eu preciso da tua ajuda aqui nesta mensagem da Joana, porque a Joana diz: no meu trabalho, quanto mais gente estiver aos gritos, melhor sinal é. E eu não consigo decifrar isto. Se souberes a resposta, manda mensagem para o WhatsApp da Mega 968-689-229. Ficas agora com mais música nova, Anitta e Los

0: uma ótima viagem com o Mega Hits e não te esqueças que se não tens planos ainda para o teu domingo, para amanhã, um domingo cheio de calor, no fundo, é juntares o teu grupo de amigos e irem até à Lagoa Branca, na Tapada da Ajuda, em Lisboa, porque vai haver mais um dia de brunch eletrónico, amanhã com nomes incríveis como Nova, Clara Cuvê, Ornella e muitos outros DJs. E para saberes mais, já sabes, é passares pelo nosso site em megahits.fm. Já a seguir ficas com a música nova de Mova Joe.
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1: Bom sábado com Mega Hits. Continuas comigo, Carolina Gama, por aqui até às 2 da tarde a fazer-te companhia neste fim de semana. E já a seguir, eu falo das convidadas do What's Popping desta semana e falamos também sobre um concurso para dormir. É verdade. Antes ficas com a música nova dos BTS.

0: A música nova do Chico da Tina aqui na Mega Hits, uma das minhas preferidas. Bom sábado. E agora venho-te relembrar que ontem, sexta-feira, saiu o último episódio da primeira temporada do What's Poppin'. Se tu não conheces ainda bem o conceito, basicamente é um podcast onde o Zé Vida convida semanalmente pessoas de mundos completamente diferentes para falarem um bocadinho sobre internet, pop culture e música. E as últimas convidadas foram a Mafalda Creative e a Mariana Bossi. E tu já podes ver este episódio no YouTube da Mega. Agora a chegar são mais de 90 minutos de música sem parar. Começam com Yugal, já a seguir.
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0: estava-te a dizer que há um concurso para dormir. É exatamente isso. Há um campeonato no Japão em que para ganhar tens literalmente de ser a melhor pessoa a dormir. Chama-se Mattress by Koala. Vai acontecer em Tóquio, já no dia 5 de outubro. E vão participar 60 pessoas e o desafio à partida parece simples. É dormir o melhor possível durante 90 minutos. Só que não chega a adormecer. Não, não. Cada participante vai ter de usar um equipamento que mede quanto tempo demoras a adormecer, a profundidade, a qualidade do sono e se tu consegues dormir de forma estável. Eu não sei o que é dormir de forma estável, mas eles vão avaliar isso de alguma forma. No final, quem tiver a melhor pontuação leva para casa 13 mil euros. E o que eu quero saber aqui é outra coisa completamente diferente. Quanto tempo é que tu achas que conseguias dormir assim seguido se fosse para ganhar um prémio monetário? Manda mensagem para o WhatsApp da Mega 968-689-229. Música nova da Aitana agora.
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É mais música portuguesa, Neni com os Bad Bad Gang aqui no Mega Hits. E eu há bocado perguntei-te quantas horas seguidas é que tu conseguias dormir se fosse para ganhar 13 mil euros. E já tenho aqui algumas respostas no nosso WhatsApp. A Joana diz: por 13 mil euros, dê-me 24 horas e desliguem-me o telemóvel. 24 horas, portanto, a Joana acha que conseguia dormir um dia seguido, não sei bem. Depois, o Miguel diz: acho que fazia umas 15 horas, depois disso, nem por dinheiro. Eu compreendo mais, eu acho que conseguia ir no máximo até às 12 horas. E o André concorda comigo, ele disse que dormia umas 12 horas no máximo e mesmo assim tinha de chegar lá com duas noites sem dormir. Eu acho muito difícil, mais difícil do que parece. DJ Goja agora com o Michico.

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1: Uma da tarde na Mega Hits. Bom fim de semana. É comigo, Carolina Gama. Continuas por aqui por mais uma horinha, até às 2 da tarde, a fazer-te companhia. E olha, se sempre quiseres conhecer a terra do Pai Natal, a Lapónia, então ficas a saber que há uma forma de passares lá várias semanas sem pagares nem alojamento nem alimentação. É verdade. O SCOG Aurora Iglos está à procura de voluntários para este inverno e, em troca de ajudares nas tarefas do dia-a-dia, que podem incluir tomar conta das renas do Pai Natal, vais ter alojamento e refeições incluídas durante toda a estadia, por isso é aproveitares. Agora, podes nem precisar de ir em voluntariado, porque nós temos muito dinheiro para te dar já na próxima semana com o nosso grandioso jogo da mala, e é sobre isso que eu vou falar contigo já a seguir. Antes, ficas com o Drake, faz uma ótima viagem.

Mega Hits e melhor música nova é do Blue Eye. 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

É mais música portuguesa aqui na Mega Hits, um dos meus preferidos. E como sabes, agora está na altura de irmos até ao nosso lugar às novas, que hoje é especial. Junta aqui Bélgica com Brasil, porque os Lost Frequencies juntaram-se a Mari Frois, uma cantora brasileira que tu se calhar já conheces, e é muito conhecida por misturar MPB, bossa nova e samba, e ela tem vindo a crescer bastante fora do Brasil. E há uma coisa gira nesta colaboração. A música nasceu primeiro no Rio de Janeiro, escrita pela Mari Frois, e só depois chegou aos Lost Frequencies, e quando eles pegaram nela, decidiram não transformar aquilo simplesmente numa música eletrónica. Mantiveram a voz, os ritmos e aquela essência bem brasileira e construíram o som deles à volta disso, e eu acho que tu vais adorar. Paraíso dos Lost Frequencies com a Mari Frois é o lugar às novas de hoje na Mega. É tudo.

0: música portuguesa do Prof Jam aqui na Mega Hits. Eu estou de saída, mas já tens aqui Madalena Costa contigo. Olá, Madalena.
1: Olá.
0: Como é que estás? Olha, eu hoje tenho uma pergunta para ti. Há um concurso no Japão que é, permeia as pessoas que conseguem dormir mais tempo. Quanto tempo é que tu achas que conseguias dormir? Seguido, horas seguidas.
1: 21 horas,
0: eu acho que conseguia.
1: Se estivesse muito cansada, conseguiria às 21 horas.
0: Para ganhares 13 mil euros, que é o que se vai ganhar.
1: Mas estou no recorde?
0: Não, ainda não aconteceu, é só dia 5 de outubro. Okay. Tens de esperar para ver.
1: Okay.
0: É com a Madalena Costa que ficas a partir das 2 da tarde. Faz uma ótima viagem.
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1: Bom fim de semana com a Mega Hits. O meu nome é Madalena Costa. Sou eu que te faço companhia neste sábado à tarde até às 7 da tarde. E a chegar temos música nova de Taylor Swift. I Knew It, I Knew You.
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0: Alô?
1: Neste momento não é possível
0: reconhecer
1: a sua chamada.
0: Alô?
1: Por favor, tente mais tarde.
0: Alô?
1: Obrigada.
2: Alô? Alô é uma ótima forma de pôr as coisas. Não podia começar este programa sem arrancar com as mudanças que vão acontecer já na próxima segunda-feira aqui na Mega Hits. Portanto, já a seguir vou partilhar contigo para ficares a par de tudo o que vai acontecer já daqui a dois dias. A chegar tens Móvel de Jogo com Pilena Mega.
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E é por isso que é preciso música feliz para ouvir estas boas notícias. Há mudanças a partir de segunda-feira aqui na Mega Hits. Eu, Madalena Costa, Maria Petronilho e Francisco Mendes, na sexta-feira fizemos o último programa de Drive-In e agora vamos começar a fazer as manhãs. A partir das 7 da manhã podes ouvir-nos aqui na Mega Hits. Ao contrário, o snooze que tu ouvias antigamente agora podes ouvir no Drive-In à tarde. Portanto, basicamente, fizemos assim uma troca direta e tu podes, a partir de segunda-feira, ouvir todas estas músicas.

E podia perfeitamente ser um dos convidados de What's Poppin', quem sabe, na próxima temporada. Passa em megahits.fm, também em, no YouTube do Mega Hits, neste caso, para veres a série de Zé Vida da Mega, What's Poppin', que já contou com vários convidados, como Neni, também André Leitão. Podes passar por lá. A última foi Jéssica Silva. Aproveita este teu fim de semana para pôres os episódios de

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1: Bom fim de semana com a Mega Hits. O meu nome é Madalena Costa. Sou eu que te faço companhia até às 7 da tarde. E é já a seguir. Vou dizer quanto dinheiro é que está no grandioso jogo da mala. Antes disso, tens mais música nova a tocar no Mega Hits. Another Contact to You.

Bom fim de semana com a Mega Hits. Tornar-se-á um fim de semana ainda melhor se te lembrares que foi por causa deste telefonema que fizeste sábado, dia 19, que ganhaste muito dinheiro. Há novo valor no grandioso Jogo da Mala, que acontece já na próxima quarta-feira. 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E na próxima quarta-feira, às 9h15, podes acordar muito feliz. Eu gostava muito de te poder dar esse dinheiro. Sabrina Carpenter, agora.

música. Ed Sheeran e Macklemore foi dos artistas que mais ouvimos falar esta semana por uma razão só. Macklemore deixou de fazer parte dos concertos de abertura de Ed Sheeran graças à produtora, que não quis que Macklemore fizesse mais parte por ter um discurso pró-Palestina. O que é que Macklemore fez? Ah, ok, não me querem mais nestes concertos, então eu vou doar todo o meu dinheiro, todo o dinheiro que eu fiz com esta tour, com estes concertos de abertura à Palestina. E foi isso mesmo que ele fez. Acho que foi uma boa decisão. The Bowser, Magnetic agora.

0: 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Normalmente não se aceitam discos pedidos, mas ao longo de todo o dia houve um enxame de fãs de K-pop que nos enviaram mensagem a pedir música de Cat's Eye, música nova, e é isso que vais ouvir já a seguir. Hootie Fruity são as Cat's Eye na Mega Hits. Tem um ótimo sábado.
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1: Olá, ainda bem que entraste no carro só agora. O meu nome é Madalena Costa e faço companhia até às 7 da tarde. E entraste em boa hora, porque tens o privilégio de saber quanto dinheiro é que está no grandioso jogo da mala. São 10.562 euros. Próxima quarta-feira podes ganhar este dinheiro. É só ligares para o 761.

Semana com o Mega Hits, estamos a aproximar da hora de te dar música nova. Já a seguir vamos até ao Lugar às Novas, que conta com uma artista que, apesar de não ser portuguesa, já esteve em Portugal várias vezes. É brasileira, já fez várias colaborações com artistas portugueses e agora tem mais uma colaboração além fronteiras para partilhar.

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Luís Shakira e Burna Boy, duas nacionalidades completamente diferentes a juntarem-se. Temos lugar às novas de hoje, que junta também duas nacionalidades diferentes, Lost Frequencies e também Mari Frois. Foi uma música escrita no Rio de Janeiro por Mari Frois, que é brasileira. Lost Frequencies é um DJ belga, nasceu na Bélgica e nasceu uma canção em português. É para isso, no lugar às novas. É tudo...

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Bom fim de semana com a Mega Hits, comigo Madalena Costa, ainda até às 7 da tarde. E falamos de FOMO. Fear of Missing Out é um termo que tu já conheces, provavelmente. Uma das características mais tóxicas do ser humano. E também o nome do novo projeto de Drake. Levou muito a sério este conceito de FOMO, porque só quem viu no momento é que pôde ver. Já não está disponível neste momento. E o que é que estava neste vídeo que ele fez numa live stream? Era uma espécie de uma mistura de um filme, alguns videoclipes e também músicas com colaborações de Don Toliver, Party Next Door e, atenção, esta é a parte mais impressionante, uma versão de Choose in Texas de Ella Langley. Por acaso não conheceres, também acho estranho porque não ouves Mega, mas é uma música de country que nada tem a ver com o género de Drake, mas também qual é que é o género de Drake, que é um artista que costuma explorar várias sonoridades e, na verdade, ele gosta é de agradar a gregos e troianos. Portanto, o que é que se especula? Que muito em breve vem música nova, vem mais um álbum. É preciso esperar. E enquanto esperamos, ouvimos Janice, faz parte do último álbum.

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1: Bom fim de semana com a Mega Hits. O meu nome é Madalena Costa e sou eu que te faço companhia até às 7 da tarde. E nesta hora tenho duas coisas para te oferecer. Nomeados de Grammys latinos, que tu vais gostar muito, e também uma repetição de música de um artista. Já vais perceber.
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pouco tempo estávamos a falar de Grammy Latinos e agora temos de novo novas nomeações para uma nova edição e temos Portugal nas nomeações. Já partilho contigo. 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

Já foi nomeada para um Grammy, mas é de Grammys latinos que falamos, porque temos nomeados portugueses. E começamos já com Carminho, que está nomeada não só para a categoria de melhor canção em língua portuguesa, como também na categoria de melhor álbum de música de raízes em língua portuguesa. E perguntas tu, com que música é que ela está nomeada? Para mim parece-me muito óbvio.

Há fortes possibilidades de ser Carminho a ganhar esta categoria com Memória, um featuring que Carminho teve no álbum de Rosalía, que saiu no ano passado, em 2025, e esperemos que leve então este prémio para casa. Para além de Carminho, temos também Dino Santiago nomeado para duas outras categorias, incluindo também Melhor Canção em Língua Portuguesa.

Esta música faz parte de um álbum de estreia do projeto Luso-Brasileiro, intitulado Crioulo, Amaro e Dino, e está também a nomeação para os Grammys Latinos 2027, que vão acontecer dia 12 de novembro. Portanto, muito em breve, vai passar rápido este tempo, muito em breve vamos saber quem serão os vencedores desta edição. Até lá, segues ao som da Mega Hits e também de BTS, Normal.

0: quando a Mega Hits deixar de dar Movejo Pile. Enquanto ouvires esta música na nossa playlist, quer dizer que o verão ainda não acabou e somos nós que o ditamos. Vais ouvir já a seguir Pile de Movejo na Mega. Tem um ótimo fim de semana.
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1: Bom fim de semana com a Mega Hits. Mais uma horinha contigo até às 7 da tarde. E quando me for embora, só volto segunda-feira num novo horário. Vai haver novas mudanças. O meu nome é Madalena Costa. Para já estás com Aitana, super estreia. Mega Hits.

sei se estiveste de férias nesta última semana de setembro que passou, mas provavelmente não ouviste as tais mudanças que vão acontecer na Mega Hit. Já a seguir vou partilhar contigo o que é que vai acontecer a partir de segunda.

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começar com um toque ligeiramente diferente. O programa continua exatamente com o mesmo nome, Snooze, a partir das 7 da manhã, vai durar até às 11. E a partir de segunda-feira é comigo, Madalena Costa, Francisco Mendes e também Maria Petronilho. O que é que acontece ao drive-in, perguntas tu, à tarde? Vais ouvir o teu Snooze antigo, por assim dizer. Pilar Lourenço, Mateus Lourenço e agora Margarida Borrego vão estar das 3 da tarde, também uma pequena alteração horária, das 3 da tarde até às 7 e são eles que fazem o teu regresso a casa. Parece que temos encontro marcado na próxima segunda-feira, a partir das 7 da manhã, portanto convido-te a ouvires este novo Snooze já daqui a 2 dias. Jenny agora na Mega Hits.

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1: Mega Hits e a melhor música nova. Eu sou o Francisco Mendes. Estou contigo até às 11 da noite. O que é que se está a passar com este calor? Não parece que estamos a entrar no outono. Muito antes pelo contrário. Parece que nos estamos a mover em direção ao sol. E é por isso que tens agora Moving to the Sun, Yugal no Mega Hits. Faz boa viagem. Estou contigo até às 11.

Blankies, é Calvin Harris e Dua Lipa na Mega Hits. Espero que estejas a fazer uma boa viagem, que tenhas um bom fim de semana. E se segues muitos influencers, se calhar viste como eu o desfile de Catavassal, uma marca de joias, e ficaste se calhar um bocado surpreendido porque de repente os influencers descobriram o metro. Descobriram o metro de Lisboa. Eu que tenho o passe navegante nunca tinha olhado para ele com tanta estética como olhou Catavassal. Braindance, David Thames na Mega Hits, faz boa viagem, aproveita o fim de semana. 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

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Madalena Costa, Francisco Mendes e Maria Petronilho.

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1: E com isto são 8 da noite, Mega Hits e a melhor música nova. Eu sou o Francisco Mendes. Estou contigo até às 11. Porta-te bem. E atenção ao calor que amanhã vem.

0: falou aos jornalistas por causa da conferência de imprensa em que partilhou a convocatória da seleção, a sua primeira convocatória, e sempre que isso acontece, eu tenho de aqui dar o meu apreço a Jorge Jesus, porque há sempre um meme envolvido. Falamos disso já a seguir. Vem aí mais de 90 minutos de música sem parar. É Drake quem começa.
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0: Música nova, quem disser que Jorge Jesus não está à par de que é um meme, está errado. Ele voltou a repetir a coisa do 5, 5, já te explico, e foi ontem. H, na Mega.
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E não é que Jorge Jesus voltou a repetir o meme do 5-5, desta vez por causa de Cristiano Ronaldo, para dizer boas razões para o facto de Cristiano Ronaldo ter um estatuto diferente na seleção, invocou as 5 bolas de ouro que Cristiano tem. São ótimas razões, portanto, nada a apontar. Obrigado, Jorge Jesus, por seres o nosso selecionador e por nos dares tão bons memes. Por isso, good reason, Gracie Abrams.

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1: Mega Hits e a melhor música nova. Eu sou o Francisco Mendes, estou contigo até às 11 da noite. E atenção que temos muitos assuntos a tratar nesta hora das 9. Portanto, fica comigo. Vou-te fazer aqui um menu para te deixar com água na boca. Em primeiro lugar, temos uma artista portuguesa, nova artista nacional. Está a passar na Mega e por causa disso vou chamar a tua atenção para Teresa Bernardo. Vamos falar sobre ela a seguir e também vamos ouvir a sua música nova. Vou também, e atenção, eu acho que, por acaso agora que me lembro, acho que nunca falei disso em rádio, nunca falei disso aqui na Mega, onde é que eu fiz o meu programa de intercâmbio. E vou partilhar contigo, motivado pela música que estamos a passar, não vou dizer de quem, vou deixar na dúvida para te poder deixar também com água na boca para saber qual é que é a música e qual o sítio onde eu fiz intercâmbio, porque na verdade a música é sempre a motivação para tudo, especialmente neste dia de calor, música fresquinha. Agora tens Move Joe, boa viagem.

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1: Atenção a Teresa Bernardo, artista portuguesa que está a tocar na Mega. Aliás, a Mega foi a primeira rádio a tocar a música de Teresa Bernardo. Põe os olhos, vais gostar muito do que aí vem. Ou como diz Bella Kay, I love it, I love it, I love it, I love it.
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Vícios, música do meu homónimo Chico da Tina na Mega Hits. E eu não quero parecer, ou fazer parecer que é tudo sobre mim, e também não quero ser egocêntrico, mas a próxima música também tem um bocadinho a ver comigo, porque Lisa, artista de K-pop, é da Tailândia, e foi lá que eu fiz o meu programa de intercâmbio quando estava na faculdade. E a verdade é que Sawadika, o nome desta música, é a maneira de dizer olá na Tailândia, mas ficas com este facto: Sawadika é para senhoras. Se fores um homem, dizes Sawadikrap. Tens agora Sawadika, é Lisa. Bem-vindo à Tailândia.

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1: Mega Hits e a melhor música nova. Eu sou o Francisco Mendes e estou contigo até às 11 da noite. Espero que estejas a par das grandes mudanças que vão acontecer na próxima segunda-feira. Se não estás, não te preocupes, conto-te tudo já a seguir. Há novos horários e há novas equipas na Mega Hits.

0: O que é que vai mudar? Então, posso dizer que Snooze e Drive-In, como nome, se vão manter, mas vai haver mexidas, vai haver novas equipas. Partilho contigo em breve.
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E está na hora de lugar às novas de hoje. Lost Frequencies juntam-se a uma artista que é uma artista mega, Mary Froes. A partir do momento em que vem ao Confessions, passa também a ser um bocadinho nossa. E portanto, para além da música nova que agora te damos, aproveito também para te convidar a ouvir Vai-te Embora e também Hit the Road Jack, as músicas que Mary Froes tocou no Confessions da Mega Hits. Esta música, Paraíso, junta também um bocadinho daquilo que são as raízes de Mary Froes, que com a música eletrónica de Lost Frequencies dá qualquer coisa como isto.

Interestelar Plutónio na Mega Hits. E por falar em Mega Hits, há mudanças por cá. A partir de segunda-feira o Snooze passa a sair das 7 às 11 e é com Madalena Costa, Maria Petronilho e também comigo Francisco Mendes. Já o Drive-In passa a ser das 3 às 7 e também com nova, fresca e boa equipa é Pilar Lourenço, Mateus Lourenço e Margarida Borrego. Fica atento, porque são mudanças que são para ti e são mudanças para que aproveites a rádio da melhor maneira e a Mega como sempre gostaste. Moving

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